o Senhor é poderoso, Pai, para capacitar este homem e esta mulher para confiar, para crer, para buscar do Senhor, ó Rei de amor, ó Pai eterno. Opera, Pai, nesta hora a Tua vitória. Opera nesta hora, meu Deus, o Teu milagre. Opera nesta hora o Teu livramento. Olha quantos estão agora sofrendo, Pai, esperando atendimento porque não tem o dinheiro, ó Deus, para pagar aquela consulta, para medicar, para tratar, para fazer os exames, para passar pelo acompanhamento. Mas em nome de Jesus Cristo, Pai eterno, vai queimando, vai desfazendo toda a obra do inferno, vai jogando por terra agora as trevas do inferno. Sai, Satanás, o sangue de Jesus te repreenda, o sangue de Jesus te queima, meu Deus poderoso. Meu Deus glorioso, meu Pai eterno, nós oramos a Ti neste momento para pedir, livra este homem, ó Pai, que está sendo humilhado, que está sendo, Pai, hostigado lá naquela fila, e todos os dias é não, volte depois, não há lugar, meu Deus, e ele chora, se ressente, ó Pai, mas a fé está dentro dele para persistir e para continuar, mas ele não suporta mais, ó Pai, tenha de misericórdia, Senhor, tenha de misericórdia aquela família que agora entrou, Senhor, nesse déficit, está devendo, Pai, está sendo, Senhor, colocada em processo, porque aquela vida que ficou enferma, Pai, aquela filha, aquele filho, aquele esposo, aquela esposa que caiu doente, desequilibrou tudo, Senhor, colocou tudo em xeque lá dentro daquela casa, mas o Senhor nos manda clamar, o Senhor nos manda orar para que haja provisão. Envia, Senhor, a provisão para que o azeite da botija não se acabe, para que a farinha da panela se multiplique, Espírito Santo. Espírito de Deus, socorre, Pai, aqueles que agora estão orando, estão chorando, pedindo alta daquela UTI. Olha quantas vidas internadas, Pai, as lutas, Pai, na casa, se pode intermediar, as lutas financeiras se negocia, mas e agora, Senhor, este câncer que da perna se alastrou para os órgãos hepáticos deste homem, Pai, este câncer que está alastrado, estes miomas, estes cistos, estes pólipos, ó Pai, que tem tomado todo o organismo, o intestino deste homem, desta criança, desta mulher, meu Deus, cura, Senhor, envia agora, Jesus querido, passa a Tua mão ensanguentada agora, sobre aqueles corpos deitados, aqueles corpos caídos, aqueles corpos que foram atingidos pelas dores, pelas enfermidades, sejam elas espirituais, naturais, sejam físicas, Pai, enfermidades hereditárias, postiças, queima agora, Jesus, joga por terra agora, queima estas enfermidades malignas, Pai. Ah, nós queremos ouvir o Teu povo testemunhando, Pai, olha este homem que já está tateando dentro de casa, está ficando cego, esta diabetes está cegando a ele. Esta diabetes está deixando ela cega, meu Deus. Esta diabetes está deixando ele cego, meu Pai. Mas o Senhor é o Deus da vida. Mas o Senhor é o Deus de poder. Mas o Senhor é o Deus que pode fazer um milagre instantâneo agora e limpar, ó Deus, este sangue. Ah, Deus, e curar este pâncreas. Curar, Senhor, este fígado, curar este intestino grosso e delgado, para que esta pessoa agora volte a sorrir, volte a viver, volte a se alimentar. Oh, meu Deus, aqueles que estavam na sonda, aqueles que já não podiam mais, meu Pai, Deus Todo-Poderoso, Deus maravilhoso, Criador dos céus e da terra, é agora, Papai, que nós pedimos ao Senhor o

0: clamam, que oram conosco também, aqueles que estão em casa, aqueles que estão, ó Pai, nas igrejas, aqueles que estão no trânsito, olha quantas pessoas voltando para o seu lar, pedindo ao Senhor para dar um retorno tranquilo, para os guardar no trânsito, meu Deus, vai operando o socorro, o escape, o livramento, meu Pai, agora nós oramos, apresentando, Pai, aqueles que hão de ministrar a Tua Palavra nesta noite, aqueles que hão de pregar o poder do Seu Evangelho, hão de compartilhar as boas novas com os oprimidos, ó Pai Santo, Deus bendito, agora nós entregamos tudo, oricala, masterianda, é nas Tuas mãos, Pai, o Senhor é Deus de resposta, de milagres, de compaixão, e não há como o Senhor para operar, e agora eu peço, Pai, pelos dizimistas, eu peço pelos ofertantes, eu peço pelos ajudadores, te calamassuri alamaia, te candalamanassuri alabaia, ó meu Deus, ó meu Senhor, meu Salvador, opera gigantesca e prodigiosamente, nós pedimos, Pai Santo, que seja o Senhor neste momento, ouvindo, respondendo e nos concedendo a resposta, Pai de amor, tudo aquilo que não soubemos ou que não tivemos capacidade para colocar, que o Senhor, através do Teu sangue, venha nos dar e confirmar em nome de Jesus. Aleluia! Louvado, bendito seja o nome do Senhor. Ouvinte, Senhor, Senhora, a presença de Deus é muito forte aqui nos nossos estúdios e a libertação dele é ainda maior. Por que continuar neste sofrimento? Irmão, irmã, você que está perdendo tudo, e é uma luta em cima da outra, é uma dificuldade em cima da outra. Será que você não entendeu que o inimigo ele já deu a voz de comando para te destruir por completo? E que a misericórdia de Jesus está te mantendo de pé? E que o nosso Jesus requer é o seu retorno, é a sua entrega, para Ele te livrar destas angústias presentes e confirmar a salvação eterna. Levante as tuas mãos, diga comigo, Senhor Jesus, com toda a minha alma, de todo o meu coração, eu imploro, perdoa os meus pecados, sela-me com o teu sangue divino que foi derramado lá no Gólgota, para minha salvação, recebe em teus braços, em tuas mãos, a minha vida, a minha alma e o meu ser, eu encomendo ao Senhor. Amém. Aleluia! Bem-vindo à vida, Senhor. Bem-vindo à vida, Senhora. 18 horas e 29 minutos. Hoje é o dia da mudança. Hoje é o dia do milagre. Dia 15 de setembro, dia da tua vitória. E agora, você vai entrar em contato conosco. Hoje tem culto nesta igreja, Deus e Amor, aí no teu país, aí na tua cidade, bem próximo de você. Pelo Direto com Deus, nós vamos prosseguir com a oração ali no santuário. Pelas emissoras Informativo Reviver. E você que acabou de aceitar a Cristo, prefixo 11. Número 9-5094-4645, entre em contato. Eu volto na madrugada com vocês, dando prosseguimento à campanha de oração, hoje 15º dia da intercessão desta campanha pela obra de Deus e pela sua família. Orou com você e por você o seu irmão em Cristo, Kleber de Oliveira. Deus abençoe São Paulo, Deus abençoe Brasil.
1: Que o ímpio abandone o seu caminho e o homem mau os seus pensamentos. Volte-se ele para o Senhor, que terá misericórdia dele. Volte-se para o nosso Deus, pois ele dá de bom grado o seu perdão. Isaías 55:7.
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4: Uma ótima tarde para você. Está no ar mais um informativo Reviver, na maior rede de rádio do país. Boa tarde, a paz, irmã Eliana.
5: A paz do Senhor Jesus, a paz, querida família de Jesus, que está nos ouvindo agora, que está nos acompanhando a partir de agora. É sempre muito bom estar com vocês, fazendo o quê? Falando de coisas boas. Além disso, o que mais? Espalhando o amor. Já espalhou o amor hoje? Onde quer que você passar, preste bem atenção. Você precisa ser o quê? Um mensageiro de Jesus Cristo. E nós somos mensageiros de Jesus Cristo com as nossas atitudes diárias. Não vou escolher um dia para fazer o bem, não. Vou fazer o bem agora. Eu estive recentemente, por exemplo, num laboratório fazendo uns exames. E aí, eu sempre digo que eu fico muito atenta, viu, Cido? Fico muito atenta, porque o Senhor, Ele nos dá a oportunidade de fazer o bem diariamente. Nós só precisamos ficar atentos e aceitar aquele momento como um momento do Senhor, para que nós possamos, então, refletir a Jesus Cristo. Porque quando nós temos boas atitudes, nós refletimos a Jesus Cristo, né?
4: Verdade.
5: E, assim, eu sempre fico atenta para ver, não deixar passar uma oportunidade de fazer o bem, né?
4: E é interessante, porque às vezes a oportunidade, ela bate na porta assim.
5: Exatamente. Né?
4: A pessoa involuntariamente fala: moça, como é que tá? Às vezes uma enfermeira vai lá, tira o exame de sangue, por exemplo.
5: Exatamente.
4: Aí, como é que tá seu dia?
5: Já é uma introdução, né?
4: Eu não sei o que você está passando, mas eu tenho certeza que, de acordo com quem ou o que você acredita, alguém pode mudar o seu dia, mudar a tua história.
5: Exatamente.
4: Aí a pessoa já fala: peraí, ela já muda, a afeição da pessoa já muda, cria
5: totalmente
4: uma expectativa. É onde a gente aproveita, né?
5: Eu gosto de fazer esse tipo de comentário com as pessoas, conversar. Eu gosto de falar, né? Então, já viu.
4: Comunicadora nata.
5: O povo já está acostumado comigo, que eu sou boa de fala mesmo. E aí, nisso, a pessoa já me dá a introdução, eu já começo a falar. Você sabe que, às vezes, eu saio de determinados lugares, a pessoa contou a vida dela toda para mim. E isso, eu me sinto grata, eu aproveito essas oportunidades para poder, e depois eu agradeço, eu falo para o Senhor, obrigado, porque o Senhor hoje me deu a oportunidade de fazer uma gentileza que seja para alguém. E eu cheguei, né, eu estava lá sentada esperando, e o consultório foi enchendo tudo ali, o espaço, e aí chegou uma senhorinha, e tinha, assim, pessoas mais novas do que eu, e aí ela chegou e já olhou tudo assim e falou, e presta atenção, eu ali mexendo no celular, mas atenta, sabe que o ouvido não está sempre atento ao que está acontecendo. Então, ela já olhou e falou assim: nossa, tá tudo tão cheio aqui. Na mesma hora, catei minha bolsinha e falei: senhora, pode sentar aqui no meu lugar. Porque se eu tenho essa oportunidade, cheguei depois lá na fila, tinha que pegar uma senha lá para poder fazer um outro exame. Fui lá, um senhorzinho, sabe, que tava assim com andador, coitado. Minha vontade era de pegar uma cadeira e colocar ele sentado ali e dizer: ó, só espera aqui, deixa que o resto a gente faz, né?
4: É verdade.
5: Mas eu também estava ali como paciente. Então, o que eu fiz? A oportunidade que eu tinha é de ceder a minha vez, porque eu estava na frente dele. Então, falei: pode passar. Falei para a senhorinha, esposa dele, falei: pode passar na minha frente, não tem problema, eu espero. Eu tenho tempo para esperar. Talvez ele não tenha tanto tempo, né?
4: Verdade.
5: Então, eu tenho tempo.
4: E se a gente não faz, já reparou? Às vezes a gente marca uma bobeira. Aí quando a gente sai da... Mas eu podia ter feito. Ah, Senhor.
5: Mas sabe o que é isso? É. O Espírito Santo nos incomodando.
4: Verdade.
5: Ele nos incomoda. Ele nos faz pensar o seguinte. Por que você não fez tal coisa?
4: Por que você não fez?
5: Você podia ter feito e você não fez. E falando de coisas boas, eu não posso deixar de falar das instituições Reviver. Exatamente. O nosso trabalho aqui acontece todos os dias, inclusive nas quintas-feiras, toda quinta-feira, exatamente, no horário das 15 horas. Nós temos o quê? O nosso culto aqui na nossa sede mundial. Sempre tem ali um pregador, uma pregadora, instruído na palavra de Deus, ousado na presença do Espírito Santo, para que possa estar dando crédito a essa ousadia. Né? Que eu digo, sim, pregar o evangelho, nós lemos lá um versículo e pregamos ali o evangelho, tem que ser ousado, se não for ousado, né? Então, assim, na ousadia do Espírito Santo, eles pregam a palavra do Senhor, oram pelas pessoas que precisam de milagres, precisam de cura, de bênçãos, todas as quintas-feiras aqui na nossa sede mundial. Mas não é só aqui na nossa sede mundial que isso acontece, tá bom? Isso acontece em todas as igrejas pentecostal Deus é Amor. Tem uma igreja aí na sua cidade? Então vai acontecer. E todos, anteriormente era assim, cada igreja determinava o dia que ia ser o seu culto da fundação. Agora não. Agora ficou estabelecido que toda quinta-feira tem culto da fundação. O que diferencia são os horários. Às vezes é de manhã, às vezes é à tarde, às vezes é à noite. Aqui na nossa sede mundial acontece às 15 horas. Mas você pode se informar aí na sua cidade, na sua região, e estar participando. Mas faça uma coisa que vai mudar a sua vida, acredite. Vai mudar a sua vida. Não vá de mãos vazias, né? De mãos abanando. O Senhor tem sido tão misericordioso para conosco. Ele tem nos dado primeiro. Toda vez que você acorda de manhã, você diz, Senhor, muito obrigado porque o Senhor tem me dado a oportunidade de acordar nesse dia, de respirar esse ar, né? Ainda que meio poluído, porque São Paulo... São Paulo é poluído, viu? É. Mas não importa, não importa. O Senhor também restaura aí o pulmão, vai, né? Ele acrescenta, ele só acrescenta. Então... Todos os dias nós precisamos dar graças a Deus, dizer muito obrigado. E existem várias maneiras de dizer obrigado. A gratidão agrada a Deus de tal maneira, de uma forma tão especial, tão chama a atenção de Deus, né? A gratidão. E temos várias formas de sermos gratos. Podemos ser gratos dizendo muito obrigado, Senhor Jesus, consagrando tudo que nós temos a Ele. Eu consagro tudo, gente. Eu consagro o quarto, eu consagro a cama, eu consagro a casa inteira, eu consagro o carro, eu consagro... Cada célula do meu corpo, o sangue que está correndo nas minhas veias, eu consagro cada palavra que eu vou dizer aqui com vocês, para vocês, eu consagro a Deus. Porque é Ele que conhece cada um de nós, né? Ele que sabe o que vocês precisam ouvir. Eu aqui sou só um instrumento. E um instrumento amador ainda.
4: Não, não. As palavras elas tocam o coração. De tal forma que acalentam a alma.
5: Exatamente.
4: Às vezes a pessoa, e até a ausência dela, quando você está cheia do Espírito Santo, só de tocar no ombro da pessoa e ela fala, você está aqui comigo.
5: E isso é muito interessante, porque sabe que esse é um feedback que as pessoas me dão.
4: É.
5: Elas falam isso, elas dizem isso, elas falam, irmã Eliana, quando a irmã fala lá, eu sinto a presença de Deus na minha casa.
4: Glória a Deus.
5: Então, é isso aí. Então, olha, glorifica Deus mesmo, exalta o nome do Senhor. Se você está trabalhando, glorifica porque você está trabalhando, Ele te deu saúde para isso. Então, se você está aí atribulada, arrumando a sua casa, né? Ai, não gosto muito dessa palavra, mas eu falei. Porque tem aqueles dias, hoje foi um dia desses que eu acordei, a minha sobrancelha estava toda pra cima, assim, eu falei, meu Deus do céu, ainda bem que ninguém viu. Então tem uns dias assim, né?
4: Ah, mas aí... tem a parte, a nossa parte humana.
5: Exatamente.
4: Né? Eu brinco muito, até falo com a minha esposa, ela fala assim, ah, mas você acorda bem todo dia. Eu falo, me dá um motivo pra acordar mal?
5: Exato.
4: Que aí fala assim, ah, mas é meio incomum, porque eu acordo, eu falei, Deus é caprichoso, ele põe uma pessoa bem alegre e uma pessoa que fica mal-humorada
5: para
4: dar
5: um equilíbrio, né?
4: Imagina dois risonhos em casa.
5: Não daria certo.
4: Aí a cachorrinha até fala, não quero morar aqui não.
5: É isso aí. Mas o nosso Deus é maravilhoso e ele tem cuidado de nós. Então, por isso, nós precisamos ser gratos o tempo todo. E você pode ser grato indo a um dos nossos cultos, levando aí o quê? Um quilo de alimento não perecível. Leve aí já algo que você possa estar abençoando a vida de alguém. Mas preste atenção, se você está aí na sua casa e quer também abençoar a vida de alguém, quer ser grato ao Senhor Jesus porque Ele te deu primeiro, preste muita atenção como você faz, porque nós temos vários meios, viu? Ó, tem sim, tem vários bancos também. Preste atenção como você faz.
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4: Motivos, caminhos existem. O que falta muitas vezes é só atitude, né?
5: Exatamente isso. E eu sempre, eu gosto de dizer às pessoas o seguinte, que às vezes nós criamos, né, a atitude. Nós, vamos dizer assim, nós criamos a situação, não é? Nós criamos. Uhum. E isso, o ser humano faz isso mesmo. Às vezes cria aquela situação que não vai ser boa, que vai ser uma situação ruim, que vai te trazer aborrecimentos. Mas nós também podemos criar situações que sejam diferenciais, que sejam diretrizes nas nossas vidas. E nós fazemos isso como? Praticando bem, tendo boas ações, tendo boas atitudes e fazendo com que as pessoas que estão ao nosso redor também sejam direcionadas através das nossas atitudes. Sim, porque às vezes, olha, tem uma coisa, um versículo bíblico que eu gosto muito, eu gravo ele, tá no meu coração, assim, nos momentos que, sabe aqueles momentos que a gente precisa respirar, contar até 10 para poder falar? Então, entra aí esse versículo, que a palavra branda desvia o furor. Então, às vezes, nós estamos passando por alguma situação e se nós levarmos, né, a ferro e fogo, assim por dizer, se alguém fala alguma coisa para nós e nós já mandamos lá na lata, pronto, já é um motivo para acabar com o nosso dia, para acontecer ali, né, uma discussão desnecessária, alguma coisa que realmente vai nos aborrecer, nos entristecer. Mas se nós agirmos com parcimônia, com uma inteligência do Espírito Santo, porque eu digo que essa inteligência nós, humanos, não temos, não conseguimos,
4: temos,
5: né?
4: Não temos.
5: Mas quando é o Espírito Santo que nós damos crédito para ele, então aquela palavra vinda em um momento oportuno, ela vai mudar a situação não só do seu dia, mas daquela pessoa
4: daquela
5: também.
4: Pessoa.
5: Vai mudar a atitude daquela pessoa,
4: né? É, porque
5: né?
4: A pessoa é a chama nesse momento. E às vezes nós somos o combustível, a reação nossa é o combustível para inflamar ainda mais essa chama.
5: Muito bem.
4: E quando a gente é brando, ele não tem o combustível para se inflamar. Às vezes a pessoa, quando uma pessoa te ofende, você que está ouvindo agora, talvez esteja passando ou passou por isso. Quando uma pessoa te ofende com palavras, às vezes nem é. Muitas vezes fala, eu não queria ter dito isso.
5: Uhum.
4: O que a pessoa te ofendeu? Para, fala, você está num dia ruim. Já aconteceu isso, eu sou testemunha
5: uhum.
4: ocular disso. A pessoa está, falei, olha, você está num dia ruim. Né? Você está num dia ruim. A gente pode conversar depois, mas não passou 15 minutos falando, desculpa. Sabe?
5: É isso mesmo.
4: Então a gente não inflama mais a pessoa, porque às vezes o que a pessoa está brava, ela tá ofensiva, ela está agressiva, mas o que ela está precisando na hora? Só uma palavra de afeto, ou às vezes só silenciar e agir com sabedoria nesse momento.
5: Nós precisamos viver cada dia com intensidade, como se fosse um último dia da nossa vida. E no último dia da nossa vida, nós não podemos deixar nada para o dia seguinte. Então, nós precisamos aproveitar cada minuto desse dia para perdoar as pessoas que estão ao nosso redor, que precisam do nosso perdão, a perdoar nós mesmos. Porque, às vezes, nós mesmos nos sobrecarregamos culpando pelas nossas atitudes. Então, nós precisamos perdoar o outro, perdoar a nós mesmos, demonstrar o amor que nós sentimos. Então, talvez você ainda não teve a oportunidade, né? E eu digo assim, eu tive uma questão que ficou comigo durante muitos anos da minha vida. Eu precisei fazer terapia, inclusive, para poder resolver essa situação, porque eu queria ter abraçado meu pai. Meu pai é aquela pessoa, assim, bem tradicional. Então, filho a partir dos 5 anos não sentava no colo, ele não abraçava mais. E aí... eu sempre dizia, um dia eu vou chegar lá e vou dar um abraço no meu pai, de surpresa. E o que aconteceu? Quando eu realmente tomei essa atitude, foi tarde, porque eu iria vê-lo no mês de julho e ele partiu no mês de fevereiro. Então, temos que viver como se fosse o último dia, tanto nós quanto das pessoas que estão ao nosso redor. Hoje é um dia oportuno, propício para você perdoar. Para você se perdoar e para você perdoar qualquer pessoa que esteja do seu lado, que precise do seu perdão, e dizer para quem está próximo a você o quanto essa pessoa é importante, o quanto você a ama, o quanto ela faz falta. Tem alguém que está distante aí, você não fala há algum tempo, né? Sem motivo, ou talvez por um motivo, cortou o seu vínculo. É momento de você resgatar isso. Liga para a pessoa, diz para ela que você sente falta dela, porque talvez você pode não ter oportunidade de fazer isso depois. Então aproveite o seu dia hoje para terminar um dia agradável, um dia que realmente venha fazer um diferencial na sua vida e na vida de outros. Nunca devemos perder a oportunidade de fazer o bem. Todo tempo é tempo oportuno. E eu quero ler aqui um versículo que está lá no livro de João, capítulo 4, versículo 35, que diz o seguinte. Não dizeis vós que ainda há 4 meses até que venha a ceifa? Eis que eu vos digo, levantai os vossos olhos e vede as terras que já estão brancas para a ceifa. Exatamente. Não sabemos o dia, não sabemos a hora, não sabemos o tempo do Senhor. Sabemos que um dia Ele ceifará, ou um, ou dois, né? Ou 10, ou todos de uma vez. Esse dia vai chegar para todos nós. De alguma forma vai chegar. E nós não podemos deixar coisas atrasadas, assuntos pendentes para resolver. Nós precisamos sentar com as pessoas que nós convivemos e se temos alguma coisa que não está indo bem, que está machucando, resolver essa situação. Da mesma maneira que nós, servos de Deus, aprendemos que o diálogo com Deus resolve os nossos problemas, as nossas atitudes, então a palavra de Deus também nos instrui a dialogarmos com as pessoas que estão ao nosso redor. Porque às vezes acontece de você estar magoada, de outra pessoa estar magoada, e tudo é porque nós temos um pensamento, né? Cada um tem um pensamento de uma forma, mas quando as pessoas se juntam, aí na verdade elas acertam as situações, aparam as arestas, e ali elas acabam descobrindo que na verdade os pensamentos eram muito parecidos. Só faltava se encaixar. Só faltava um tempinho ali para coordenar, conversar e resolver aquela situação, né? Então, faça isso hoje, não deixe para depois, não, porque o arrependimento é a maior dor que nós podemos carregar. Então, eu sempre digo assim, olha, quando eu perdi a minha mãezinha, eu fiquei em paz. Como você fica em paz ao perder alguém, né? Ainda mais a mãe, que é a minha raiz, né? Então, mas eu fiquei em paz porque eu não deixei nenhum assunto pendente. Eu tinha tudo certinho com ela. Tudo que eu podia fazer por ela enquanto ela estava viva, eu fiz. Então, faça você da mesma forma, porque nós não sabemos qual será o dia e nem a hora, mas sabemos que um dia virá para todos nós. E como nos diz a palavra de Deus, que é melhor ir à casa onde há pranto, onde há choro, do que onde há festa, porque este é o fim de todos nós. Então, é para se observar que sim, este dia chegará para nós. Estamos chegando ao fim do nosso programa e quero dizer a todos vocês, eu amo a todos vocês no amor do Senhor Jesus Cristo. Somos um em Cristo, somos uma família, somos um povo. E assim como a minha alma anseia pela salvação, também ela anseia pela salvação de todos vocês. Que Deus abençoe a todos vocês e lembrando que todos os dias, no horário das 18h30, nós temos um encontro marcado, Informativo Reviver. Cedo as suas despedidas e eu já despeço, em nome do Senhor Jesus, fiquem todos com Deus.
4: Eu agradeço você que deu espaço no seu dia, na sua casa, no seu trabalho, no seu carro para a gente, que fazemos esse quadro, esse programa com tanto carinho. Que Deus abençoe. Até amanhã.
5: Até amanhã, se Deus quiser.
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12: Dezoito horas e 56 minutos.
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2: 19 horas.
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1: Programa Voz da Libertação é um órgão informativo da Igreja Pentecostal Deus e Amor, onde nós temos a nossa sede mundial na Avenida do Estado 4568, Baixada do Glicério, São Paulo, capital. A nossa Igreja Pentecostal Deus e Amor, sede mundial, está na presidência da serva de Deus, Irene de Oliveira Miranda, ministério este, fundado pelo nosso querido saudoso missionário Davi Martins de Miranda. E aqui em Ribeirão Preto, a nossa Igreja Pentecostal Deus e Amor, sede estadual, se localiza na rua Saldanha Marinho 740, no centro de Ribeirão Preto. Lembrando você, amado e querido ouvinte, que a nossa Igreja Pentecostal Deus e Amor, sede estadual, ela está aos cuidados do homem de Deus, pastor Robson Santos. 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Aceite a gloriosa paz do nosso Senhor e Salvador Jesus Cristo,

0: deste que vos fala, teu irmão em Cristo, presbítero João Batista, no prosseguimento do programa A Voz da Libertação e também ao novo horário do espaço do presidiário. Este horário foi levantado, queridos e amados ouvintes, para nós alcançarmos os nossos queridos irmãos que encontram-se no cárcere. Eles perderam o direito de ir e de vir, mas não perdeu o direito da salvação. E olha, queridos irmãos, a todos que estão encarcerados, que a bendita paz do nosso Senhor e Salvador Jesus Cristo alcance você na noite de hoje. E nós já vamos para a oração, queridos e amados ouvintes. Vamos orar, vamos buscar a presença do Senhor, porque quanto mais oramos, mais chegamos perto do nosso Senhor e Salvador Jesus Cristo.
1: Elevo os meus olhos para os montes, de onde me virá o socorro? O meu socorro vem do Senhor, que fez os céus e a terra. 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
0: Soberano Deus, maravilhoso, grandioso e eterno Pai, que neste momento, Senhor, os meus queridos e amados ouvintes sejam, Senhor, tocado por Ti nesta noite, que eles possam, Senhor, abrir o coração e receber, meu Deus, a Tua presença. Visita cada presidiário, visita cada ouvinte do programa A Voz da Libertação. Quantos nos ouve agora, Senhor? Quantos estão com as mãos levantadas, orando conosco, buscando, meu Deus, a Tua presença através da oração? Senhor, visita esta irmã agora que está encarcerada, esta irmã, meu Pai, que está com saudade da família, do filho, do esposo, o meu querido irmão que está com saudade de toda a família. Ó Deus, a Tua palavra, ela é fiel, ela é verdadeira, quando a Tua palavra nos diz que tudo quanto pedirmos em oração, Senhor, crendo, nós receberemos. Eu creio, Pai, que esta oração, Senhor, está sendo direcionada até o Senhor, para o Senhor abençoar o meu irmão ouvinte, o meu irmão presidiário e a todos quantos estão ouvindo o programa A Voz da Libertação. Meu Deus, quantas pessoas neste exato momento oprimida. Meu Deus, que o Senhor possa fazer, meu Pai, uma obra perfeita nesta noite. Que o meu irmão, a minha irmã, possa abrir o coração, Senhor. Deus poderoso, Deus maravilhoso, eu creio, Senhor, eu creio, meu Deus, que algo está acontecendo na vida deste ouvinte neste exato momento, porque ele está recebendo, ó Deus, a oração, ele está orando conosco, pedindo, meu Deus, a Tua misericórdia. Visita o Noberto. Visita, Senhor, a minha família, minha esposa, meus filhos. Senhor, visita a irmã Carme lá na cidade de Jardinópolis. Ó Deus, que o Senhor possa fazer uma grande obra, meu Pai, na vida da Tua serva. Cura ela de todas as enfermidades, ó Deus. Visita o nosso querido irmão presbítero Edson Coutinho, o nosso querido irmão Edson Evangelista, juntamente com a esposa, a nossa irmã Benilda. Visita também, Senhor, meu Pai, o nosso querido pastor Robson Santos e família, pastor Edmilson Fernando e família, presbítero Valtamir de Andrade e toda a família. Ó Deus querido, ó Deus poderoso, eu creio, Senhor, aleluia, que o Senhor está fazendo grande obra na vida de cada ouvinte nesta noite. Senhor, visita nosso irmão Fábio, ali na penitenciária, ou seja, no CPP de Jardinópolis, ele que está na frente do trabalho ali da igreja, no CPP de Jardinópolis, o nosso querido irmão evangelista Marcos. Senhor, que o Senhor possa visitar toda a população carcerária, que o Senhor possa tocar no coração de cada um, Senhor meu Pai. Deus, visita as nossas queridas e amadas irmãs que estão encarceradas aqui na penitenciária de Ribeirão Preto, Senhor. Ah, Senhor meu Pai, Que o Senhor possa visitar também a equipe de evangelização nos presídios da Igreja Pentecostal Deus e Amor, não só aqui na região norte, Senhor, mas, ó Deus querido, na região noroeste, ali na Baixada Santista, Senhor, está lá o nosso querido irmão coordenador Richard. Ó, meu Deus e meu Pai, visita, Senhor, o nosso coordenador geral, o Edilson Anísio, meu Pai. Deus querido, Deus poderoso, visita, Senhor, meu Pai. Todos os coordenadores, ó Pai, que estão trabalhando em prol à salvação das almas, ó Deus. Confirma, meu Pai, a grande vitória, Senhor. Repreende, meu Deus, todo mal. É o que eu lhe peço em nome do Pai, do Filho e do Espírito Santo de Deus. Amém e amém, Senhor Jesus. Oh, aleluia! Glória a Deus, glória a Deus, glória a Deus. Vamos prosseguindo com o programa local em Ribeirão Preto, o programa Voz da Libertação. Estamos aqui, queridos ouvintes, na Rua Saldanha Marinho, 740, no centro de Ribeirão Preto. Temos aqui a nossa Igreja Pentecostal Deus e Amor, sede estadual, nos comando. Ele mesmo, nosso querido irmão pastor Robson Santos, venha participar de um culto em nossa Igreja Pentecostal Deus e Amor. Venha, traga a tua família, traga teu amigo, enfim, queridos e amados ouvintes, temos o nosso amplo estacionamento na rua Florêncio de Abreu, de número 124. Pode vir, com o seu carro e pode ficar descansado, porque ali você vai estacionar o seu veículo e você já vai, então, ali pelo estacionamento mesmo da igreja, você já vai dar acesso ao templo principal aqui da nossa Igreja Pentecostal Deus e Amor, localizada na rua Saldanha Marinho 740, com entrada no estacionamento pela Florêncio de Abreu, número 124. Vamos prosseguindo, e a você, querido e amado irmão presidiário, eu já mando para você este belíssimo louvor para alegrar a sua noite aí no presídio, a minha querida irmã presidiária e a todos quantos estão ouvindo o programa Voz da Libertação. E eu quero também, olha aí, Jeff, Deus é na tua vida, hein? Apresente a Deus, Jefferson. E diz a ele: eis-me aqui. Você vai ver, Jefferson, o que Deus vai fazer na tua vida. Vamos para este belíssimo louvor e volto com vocês daqui a pouquinho após este louvor.

meus queridos e amados ouvintes, Deus ele opera através dos louvores, hein? É verdade. É pra você, querido e amado irmão presidiário, a todos os ouvintes do programa A Voz da Libertação. 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O espaço do presidiário.

0: Vamos prosseguindo com o programa Voz da Libertação e apresentando o novo horário do espaço do presidiário. São exatamente 19h17. 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E nós estamos aqui levando uma palavra para o coração do meu querido e amado irmão presidiário. Eles estão detidos, estão ali, mas eles estão recebendo a palavra de Deus ao intermédio do programa O Espaço do Presidiário, programa Voz da Libertação. E olha, querido e amado irmão presidiário, a Bíblia, a palavra de Deus, ela vem nos dizer que nós devemos perdoar para nós sermos perdoados. E olha, querido e amado irmão presidiário, talvez no teu coração agora você está com seu coração fechado, você está com o coração amargurado, porque na sua mente você acha que você está dentro deste presídio por causa de alguém. E aí vem na sua mente você pensando, quando eu sair daqui, eu vou resolver esta pendência, eu vou resolver esta situação. Querido, amado irmão presidiário, você também, irmã presidiária, a palavra de Deus, ela não erra, não. A palavra de Deus, ela é eficaz. Então, você quer ser perdoado? Você quer ser perdoada, minha irmã? Então, perdoa aquele que te ofendeu. Ou até mesmo aquele que te colocou dentro desta unidade prisional. Na verdade, é assim. A palavra de Deus, ela nos diz, o inimigo da nossa vida, o inimigo da nossa vida veio para matar, para roubar e também destruir. Mas Deus, ele veio para nos dar vida e vida com abundância. Preste bem atenção nisso. Talvez você está com seu coração magoado, trancado, pensando em alguém, mas simplesmente foi o próprio inimigo da nossa alma, o próprio inimigo da nossa vida, que é o Satanás, que armou tudo. Depois ele saiu de lado e deixou você aí pagar, né, as consequências. Nós vamos ouvir aqui uma palavra com o nosso querido pastor Antônio dos Santos. Isso mesmo, ele deixou uma gravação aqui e dentro do programa A Voz da Libertação, eu sempre, o espaço do presidiário, eu trago esta mensagem para alertar você, querido irmão presidiário, amada irmã presidiária, e a todos quantos ouvem o programa Voz da Libertação. Porque, meus queridos e amados irmãos, você que ligou o rádio receptor agora, você está ouvindo o programa Voz da Libertação com um programa novo, horário novo do espaço do presidiário. E olha, não é só aquele que está atrás das grades que está preso. Eu e você pode sim correr o risco de estar preso na maior penitenciária que é o mundo, hein? Cuidado. Vamos então para esta mensagem. Já volto com vocês daqui a pouquinho, hein?
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2: A paz do Senhor, ouvintes do programa Voz da Libertação. Aceite a paz do teu irmão em Cristo, Pastor Antônio dos Santos. Eu quero falar um pouco com vocês sobre o perdão. A minha Bíblia está aberta em Mateus capítulo 6, no versículo 14 e 15. Pois se perdoardes aos homens as suas ofensas, também vosso Pai Celestial vos perdoará a vós. Se, porém, não perdoardes aos homens as suas ofensas, também vosso Pai Celestial não perdoará as vossas ofensas. Nós vemos aqui a Bíblia mostrando para nós uma condição para nós alcançarmos o perdão de Deus. Primeiro, precisamos perdoar os nossos devedores, o nosso próximo, para nós alcançarmos também o perdão de Deus. E quero informar que a nossa caminhada, muitas vezes, as pessoas nos ofendem, nos magoam, e muitas vezes o nosso coração se enche de mágoas, ressentimentos, e começamos a acreditar que quem nos ofendeu não merece o nosso perdão. Muitas vezes não é nem o outro que precisa do perdão, e sim o nosso coração. É o nosso coração que precisa primeiro ser curado. Em Mateus, no capítulo 18, no versículo 21 e 22, nós vemos aqui o apóstolo Pedro, diante de Jesus, falando: quantas vezes eu devo perdoar o meu irmão? Até sete? E Jesus falou com ele: não vos digo que até sete, mas até 70 vezes 7. Jesus mostrou para Pedro que o perdão não tem limites. Nós devemos perdoar quantas vezes for necessário. Ouvinte, Deus nos perdoa a todos os momentos da nossa vida. E quantas vezes for preciso, Ele está à disposição para nos perdoar. O cristão precisa sempre buscar o amor e o perdão de Deus, porque o amor e o perdão são inseparáveis. Só ama quem perdoa e só perdoa quem ama. Quando perdoamos, nós estamos cuidando de nós mesmos. Eu posso dar um exemplo? O estresse associado ao ressentimento diminui a ponto de suas consequências serem notáveis fisicamente. Olha, ouvintes, diversos estudos mostram a redução da pressão arterial, da frequência cardíaca, da tensão muscular. E quem perdoa experimenta o maior relaxamento, o mais bem-estar, a sensação de controle. O perdão melhora até a imunidade, aumenta o humor. Eu estou falando diretamente com você. Se você liberar o perdão, automaticamente você está liberando a cura para o teu coração. Que Deus vos abençoe.
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0: Em Ribeirão Preto são exatamente 19 horas e 26 minutos, amados e queridos ouvintes. Hoje, terça-feira, é terça-feira de bênção, terça-feira de vitória. E olha, nós estamos aqui na Igreja Pentecostal Deus e Amor, na rua Saldanha Marinho, 740, no centro de Ribeirão Preto. É aqui a nossa igreja, já em andamento, o culto desta noite. É, meus queridos e amados ouvintes, Deus tem bênção, Deus tem maravilhas para entregar nas tuas mãos, se você estiver conosco hoje. E você, querido irmão presidiário, você, amada e querida irmã presidiária, olha, Deus está com vocês aí. Deus está com vocês, Deus está cuidando de vocês. E olha, queridos ouvintes, está comigo aqui no estúdio nosso querido irmão Antônio Lucindo, juntamente com a esposa, nossa irmã Domingas, eles que daqui a pouquinho vai estar no Santo Altar trazendo uma palavra do coração de Deus para o coração da igreja. E olha, nós já estamos aqui, nosso querido irmão cooperador Lucindo, ele aí vai dar uma palavra não só aos ouvintes do programa Voz da Libertação, e também a todos os irmãos presidiário e as irmãs presidiárias. Vamos então à palavra com o homem de Deus, nosso querido irmão Lucindo Antônio. Vamos lá. Deus abençoe, querido irmão Lucindo.
1: Amém. A paz de Jesus, nosso irmão presbítero João Batista. A paz do Senhor Jesus para todos os ouvintes, os prisioneiros também. Neste momento, a minha Bíblia está aberta no livro de Mateus 7, no versículo 7 a seguir, onde está escrito: pedi e dar-se-vos, buscai e encontrarei, batei e abri-se-vos. Porque aquele que pede, recebe. Glória a Jesus. E qualquer dentre vós, homem que pedir, lhe será dado pão ao seu filho, lhe dará uma pedra, ou pedindo o peixe, lhe dará uma serpente, de maneira alguma. Se você está nesse cárcere, se você está na tua casa nesse momento, se você bater nessa tecla pedindo a Deus por misericórdia, certamente ele vai te responder. Então hoje é dia dessa vitória. Vem pedir para Deus, que Deus tem maravilha para fazer na sua vida. Deus que abençoe tu e tua casa, e a tua família será abençoada em Cristo Jesus.
0: Aí está, queridos e amados ouvintes, a palavra do homem de Deus, nosso querido irmão, pastor Lucindo, ele que estará pregando e orando pelos dons do Espírito Santo ainda hoje, a partir das 20 horas, hein? Pega a tua família, venha conosco, venha receber as bênçãos do Senhor através da mensagem da palavra de Deus.

0: são exatamente, ouvintes, são exatamente 19h31. Nós vamos prosseguindo com o programa Voz da Libertação. E olha, irmão Lucindo e irmã Domingas, nós temos este novo horário das 19 às 20h. É o novo horário do espaço do presidiário. E eu tenho certeza que estão milhares e milhares de ouvintes presidiário acompanhando esta programação. E a senhora está aí, então, irmã Domingas, com a palavra aos ouvintes do programa Voz da Libertação e principalmente aos meus amados e queridos irmãos que encontram-se no cárcere.
1: A paz do Senhor Jesus, presbítero, pastor João Batista, é um prazer muito grande estar aqui nesse estudo, né, para falar da palavra de Deus. E nesta noite maravilhosa, noite de vitória, nós estamos numa campanha Deus Resolve Tudo. E eu tenho certeza que Deus resolve tudo, porque eu também passei muitos momentos difíceis, né, para que o meu esposo chegasse até aqui e recebi uma promessa de Deus. Eu recebi uma promessa de Deus que se eu perseverasse, o meu esposo ia estar na casa de Deus fazendo a obra. Meu esposo era um homem que saía de casa às 7h da manhã, às vezes só chegava à noite, e quando ele saía à noite, ele chegava de manhã. E ali, mas eu recebi a promessa de Deus, perseverei. Foi muito difícil, né? Nos momentos difíceis passei. Então, amado ouvinte, você que está ouvindo agora esse testemunho, eu estou contando um pedacinho do testemunho, para aumentar a tua fé. Às vezes você está passando um momento tão difícil, às vezes o esposo sai, passa a noite fora, ou às vezes até te abandonou. Mas se Deus tem uma promessa na tua vida e falou para você, não importa onde que você está, se você está na cadeia, se você está no hospital, aonde que você estiver ouvindo esta palavra, receba esta palavra de Deus com um ânimo de fé para você lutar e vencer. Porque o Deus que prometeu nós é o Deus que resolve tudo. E nós estamos nessa campanha também. Estamos orando para você, irmã, que está aí no presídio. Eu tenho certeza que tem alguém no presídio que já aceitou o Senhor Jesus. Lembre que você não está presa. Você está livre. Livre. Você está livre, sim. Então, o Pai, o Filho e o Espírito Santo estão com você. Seja uma mulher de fé nesse presídio. Irmão, seja um homem de fé nesse presídio, abandonando tudo aquilo que Deus pediu para você. Abandone e seja homem de fé. E você tem certeza que você saindo aí, você vai ser uma luz aqui fora. Você já é uma luz aí dentro. É só crer. E eu, nesse momento, eu peço vocês que ouvem sempre que vocês puder a Voz da Libertação e sejam todos bem-vindos em nome do Senhor Jesus.
0: Aí está, queridos e amados ouvintes, a palavra da serva de Deus, a nossa querida irmã Domingas, ela mesmo, esposa do nosso querido irmão Antônio Lucindo. E olha, irmão Lucindo, que maravilha! É nós podermos estar falando das grandezas do nosso Senhor e Salvador para milhares e milhares de ouvintes. E isso não é para nossa glória, não. Isso aí é para a glória do Pai, do Filho e do Espírito Santo, irmão Lucindo.
2: Glória a Deus. Maravilhoso, né? Maravilhoso é estar na presença de Deus. Irmãos, eu quero pedir agora também para os prisioneiros. Quero falar com os prisioneiros agora de coração aberto. E dizendo que Deus é o Deus que resolve tudo. Ele é o Deus que pode fazer maravilha na sua vida. E aí dentro dessa prisão, Ele pode fazer maravilha. Ah, tenho 20, 30, 40 anos de cadeia. Deus abre as portas. Deus faz maravilha. Crê somente e acredita em Deus. Se entrega a Deus de corpo e alma e espírito e tu verás a glória de Deus. É maravilhoso. Agora os ouvintes que estão me ouvindo aí também nas suas casas, que estão pensando em vir buscar a bênção, vem buscar a sua bênção, vem pedir para Deus que Deus vai resolver o seu problema. Porque Deus é de maravilha. Hoje Deus tem palavra amiga para você. Deus está perguntando hoje para todos nós, que queres que eu te faça? Venha responder a essa pergunta que Deus está te perguntando, que queres que eu te faça? Diga para Deus, Senhor, eu quero a minha vitória, eu quero a minha bênção, eu quero a minha libertação. Eu quero a minha vitória, eu quero a minha prosperidade, eu quero a cura milagre. Que Deus vai ouvir a sua petição e vai resolver o seu problema em nome de Jesus Cristo. Vem buscar! Deus tem uma palavra amiga em nome de Jesus.
0: E é verdade, irmão Lucindo, e a todos os ouvintes do programa Voz da Libertação. Então isso quer dizer, irmão Lucindo e ouvintes, que a promessa de Deus, ela não morreu na vida do ouvinte. Isso é verdade, não é, irmão Lucindo?
2: Com certeza. Eu jamais. Ele é fiel. O que ele promete, ele cumpre. Se ele prometeu para você que vai fazer, pode crer, ter certeza que ele vai te libertar.
0: Então nós vamos para este belíssimo louvor, vamos oferecer para todos os ouvintes, vamos oferecer para os irmãos presidiários A Promessa Não Morreu, com a cantora Ângela Gonçalves.

É, meu querido e amado irmão presidiário, a promessa não morreu. Você está nesta cadeia, mas tudo que Deus falou que ia fazer, Ele vai fazer. E olha, eu vou deixar com você agora um louvor para sua meditação. Um louvor para você viajar, para você encontrar com Deus agora.

0: atenção, atenção, queridos e amados irmãos presidiário e a todos os ouvintes do programa Voz da Libertação. Olha, das 22 às 23 horas de hoje, uma palavra com o nosso querido pastor Robson Santos. Ele que vai estar entrando no ar às 22 horas, vai com você até às 23 horas desta noite. Vamos prosseguindo com o espaço do presidiário. E neste momento é hora de testemunho.
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3: Meu nome é Fernanda Santos. Antes de conhecer a Jesus, eu tive uma vida no mundo não muito agradável. Aos 18 anos, no alcoolismo, fui dançarina das bandas de forró, dancei em vários palcos e muitas bandas. Trabalhei em emissoras de televisão também, ali como garotas, propaganda, em eventos. Todo aquele sonho de vaidade que eu tinha, eu acabei encontrando no mundo. Mas faltava algo dentro de mim. E eu procurava cada vez mais e mais. Fui para o teatro também, apresentei dos teatros maiores de São Paulo ali em cartazes. Muitas baladas, muitas bebedices. Cheguei a ser alcoólatra, porque bebia todos os dias. Essa é a verdade, né? Mas né, nada disso preenchia. Era um vazio contínuo e eu procurava um meio de nutrir aquela necessidade que eu tinha, né, de me encontrar no mundo, né? Cheguei a desfilar também nas passarelas, porque a vaidade, na verdade, era muito grande. Muitos jovens, na época, elas invejavam a vida que eu tinha. Mas mal ela sabia que por dentro era uma pessoa deprimida, depressiva, porque a felicidade era falsa, só transmitia por fora. Né? Cheguei a ter um coma alcoólico, fui parar na UTI. Foi quando eu parei de dançar, né? Porque era muito uísque, energético, isso me causou um problema de coração, a qual eu não podia mais dançar. O tempo foi passando só nos remédios, e continuava bebendo. Era bebida e remédio, tudo junto, né? E a depressão, ela aumentava. Eu não sabia, né, como sair daquela situação. Depois desse coma alcoólico que eu tive, ainda não entendia o porquê, né, daquela situação. E eu fui perdendo tudo que tinha. Eu ganhava muito dinheiro, né, tinha muitas amizades. Mas era como se tudo viesse para minha mão e ia embora, porque né, entrava por um lado e saía pelo outro, porque não tinha um objetivo na vida. A vida era somente aquela, de querer aparecer e querer estar mostrando uma coisa que não era, que não existia. Era uma falsa, como fosse uma falsa identidade, aquilo que eu vivia. Foi quando eu fiquei, né, por um bom tempo sozinha em casa, sem rumo nenhum. O desespero era muito grande, era uma depressão e não entendia porquê, né? Daquela tristeza profunda, e eu só chorava. Tinha uma Bíblia na minha casa, assim, muito velha. E eu comecei a ler essa Bíblia meio rasgada, assim. E eu li aquela Bíblia ali sem entender nada. E quanto mais eu lia, mais chorava. E começou a batalha espiritual e eu sem entender o porquê dessa batalha espiritual dentro de mim. E eu dentro de mim falava, isso eu não aceito. Eu não aceito essa situação. E eu sabia que, mesmo católica, tinha alguém que poderia me ajudar. E não era Maria, nem José, não era ninguém daqueles ali. Eu dobrava o joelho e eu chorava. Eu chorava com aquela Bíblia velha ali. E pedia a Deus, né, que tivesse misericórdia de mim, porque eu queria sair daquela situação. Eu queria mais do Senhor, eu queria conhecer mais os mistérios de Deus. Eu não sabia o que era o Espírito Santo, para falar a verdade. Não sabia. E foi quando eu conheci, né, o santuário de oração da Deus é Amor. E ali, a minha prima, ela me convidou né? Vamos lá na minha igreja, ela é da Deus Amor. E eu vim. E eu passei a orar no santuário, passei a buscar. E eu falava ali com Deus que Ele me mostrasse, né? Que Ele viesse me mostrar, me direcionar, porque eu queria me encontrar. Eu não queria ficar de um lugar e outro lugar. Eu queria um lugar que viesse nutrir a minha alma. Porque eu não buscava a bênção, eu não buscava a riqueza, porque isso tudo eu tive no mundo. Mas eu queria paz, eu queria vida com Jesus. E no santuário eu orava, e cada vez que eu orava, eu voltava 2, 3 vezes no dia, porque eu moro perto. Então tinha essa facilidade de vir buscar mais a Deus. E eu tive a resposta que eu tanto buscava. E eu passei a fazer o ensinamento do batismo. E era aquela coisa gostosa, porque cada vez eu me entregava mais. E a minha libertação, enfim, ela chegou. E um dia eu me olhei no espelho e eu comecei a chorar. Aquela ali era eu de verdade. Aquela ali era a Fernanda. Hoje, é para a glória de Deus, graças a Deus e a misericórdia do Senhor Jesus, eu vivo feliz, sou uma mulher feliz, realizada na presença do Senhor. O Senhor, Ele restaurou toda a minha vida financeira, né? No mundo eu era empregada, hoje eu tenho o meu próprio comércio, eu sou patroa, graças a Deus. Então, quando o Senhor faz, Ele faz o melhor. A minha vida familiar, ela é maravilhosa, graças a Deus. Tenho paz, o que eu não tinha. Aquilo que existia dentro de mim hoje já não existe mais, porque a minha vida espiritual é completa. Eu só tenho a agradecer ao Senhor. Eu só agradecer e glorificar, porque tudo que eu busquei, tudo que eu queria, o Senhor, Ele me deu. Hoje eu posso dizer, eu vivo e vivo de verdade, graças a Deus. E você, jovem, que se encontra no mundo, na vaidade, no alcoolismo, que tem uma vida como eu tive, você que conhece alguém, né, que tem uma vida assim como eu vivi, o mundo, ele não oferece nada. O mundo, ele então não tem nada para dar, tudo é vaidade, é mentira, é engano. É tempo de voltar para o Senhor, porque somente em Jesus temos felicidade, temos vida completa. Volta para Jesus, é tempo de voltar. O Senhor, Ele pode restaurar, restituir, porque o que o Senhor fez comigo, eu sou um milagre de Deus. Né? Ele pode transformar a sua vida, mudar a sua história. Você é mãe que tem seus filhos, e não desista. Continue orando, buscando, perseverando. Pode ter certeza que Jesus, Ele liberta, Ele transforma vidas. E eu sou prova viva disso, porque eu estou aqui. Hoje me encontro feliz, abençoada, realizada na presença do Senhor.

0: Em Ribeirão Preto são exatamente 19 horas e 53 minutos. Você está sintonizado no programa Voz da Libertação e também horário novo. É mais um horário do espaço do presidiário na comunicação amiga do seu irmão em Cristo, presbítero João Batista. E quero aí convidar você, querido ouvinte, para logo mais às 22, às 23 horas, estará trazendo uma palavra, uma apresentação com nosso querido pastor Robson Santos. Isto mesmo, queridos ouvintes, das 22 às 23 horas, nosso querido pastor Robson Santos, com vocês até às 23, das 22 às 23, e hoje nós estamos mais cedo um pouquinho, nós estamos aqui no espaço do presidiário, é um horário novo. Nós teremos este horário todas as terça-feiras, das 19 às 20 horas, o espaço do presidiário. Lembrando você, querido ouvinte, que o espaço do presidiário, das 22 às 23, continuará. Hoje, exceto hoje, o pastor Robson Santos trará uma palavra, uma programação para todos os ouvintes dentro do programa A Voz da Libertação. E amanhã o programa Espaço do Presidiário estará às 22 horas. É assim, irmãos, Deus cuidando dos seus. Eu quero deixar para você, querido irmão presidiário, quero deixar para você uma palavra de meditação para você. Na verdade, eu vou deixar o versículo para você meditar, que encontra em João, no capítulo 16, e o versículo de número 24.
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3: Jesus é amor. 19 horas e 56 minutos.
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0: Muito bem, queridos e amados ouvintes, que Deus abençoa a tua casa, a tua querida amada família. E eu quero vos saudar com a gloriosa paz do Senhor Jesus. E aqui quem vos saúda são as tuas irmãs,
1: Elaine Zavanella
0: e Vanessa Cunha, para o prosseguimento do programa Espaço Mulheres de Fé. Quero relembrar a todos que o programa Voz da Libertação é um órgão informativo das igrejas Pentecostal Deus e Amor, onde a nossa sede mundial está localizada na Avenida do Estado, 4568, Liberdade, São Paulo, capital. E a nossa sede estadual está localizada na rua Saldanha Marinho, número 740, bem no centro da cidade de Ribeirão Preto. E aqui na nossa sede estadual temos culto diariamente às 9 horas da manhã, ao meio-dia e às 14 horas e também no horário das 19 horas. Também quero relembrar a todos que estamos ao vivo todas as terça-feiras a partir das 20 horas e também este mesmo programa vai ao ar novamente, o reprise, aos sábados a partir das 16 horas. E agora neste momento vamos para o momento da oração.
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1: Grandioso Deus, maravilhoso, soberano e eterno Pai, aqui, Senhor, neste dia, Senhor, que o Senhor nos concede, neste momento glorioso de oração, meu Pai, venho pedir o perdão, meu Deus, dos meus pecados, falhas por pensamentos, palavras e obras, ó Deus. Venho pedir ao Senhor a Tua presença, porque sem ela não somos nada, ó Pai. Venho pedir, Senhor, a grandiosidade da Tua presença, meu Deus. Vai conduzindo, ó Pai, este programa maravilhoso, o Espaço Mulheres de Fé. Nós aqui abordamos vários temas, Senhor, trazemos homens e mulheres de fé que são cheios da graça de Deus para trazer um testemunho, uma palavra de amor, de alegria, de força, meu Pai. Ó Deus, vai conduzindo, Senhor, vai ungindo cada palavra, Senhor, entrando, Senhor, este lar, este veículo, onde quer que essa pessoa esteja, Senhor. Nós pedimos ao Senhor, faz maravilhas, ó Pai, que essa pessoa seja alcançada neste momento, meu Senhor. Nós pedimos que ela seja curada, meu Pai, restaurada, Senhor, pelo Teu poder. Nós cremos agora, Senhor, na Tua resposta divina e santa, no Teu perdão, na salvação das almas, meu Pai. Eu creio porque nós já recebemos muitas bênçãos através, Senhor, do programa de rádio, meu Deus. Alcança agora, meu Deus, este amado ouvinte, esta amada ouvinte, meu Deus, esta irmã, esta pessoa até que não tem o mesmo credo religioso que nós, meu Deus, mas ela está aqui escutando, ó Pai, esta humilde oração agora. Faz o grande milagre, meu Pai, toca na vida dela, toca na vida dele, Senhor. Seja conosco, é o que nós pedimos e agradecemos, certos da Tua resposta. Amém.

0: Queridos amados ouvintes, estamos aqui, né, com um tema especial, né, irmã Elaine? Com um tema abençoado. Qual é o tema, irmã Elaine?
1: Direto da palavra do Senhor. Firmes e constantes, sempre abundantes na obra do Senhor.
0: E está aqui conosco, né, juntamente com esse tema, porque eles são um casal de exemplo.
1: Glória.
0: Eu me lembro ainda jovem, né, quando eu era ainda pequena ainda sou, né? Mas quando eu era mais nova, né? Eu lembro desse casal que também foi eles, né, que fizeram ali o meu casamento, né, para a glória de Deus. E eles são um exemplo para estar falando, né, em nossos corações, intermédio da palavra do Senhor, sobre constantes e firmes na obra do Senhor.
1: Verdade.
0: Está conosco aqui a nossa irmã Arlete, juntamente com o nosso pastor Edmilson Fernando, a qual ambos vão saudar os ouvintes agora neste momento.
2: Paz do Senhor a todos os nossos ouvintes, paz do Senhor Vanessa, também Elaine, Edmilson, né, meu esposo.
3: Amém.
2: Paz do Senhor a todos os nossos ouvintes, realmente é um prazer muito grande, uma alegria, né? Nós estamos aqui com vocês neste dia, né? Trazendo aqui algumas experiências, aqui comunicando com vocês a nossa fé. Realmente é uma alegria muito grande. Que Deus abençoe vocês.
3: Graças a Deus. A paz do Senhor, irmã Vanessa. A paz do Senhor, irmã Elaine.
1: Amém.
3: A paz do Senhor também, a minha esposa. E a paz do Senhor, queridos e amados ouvintes do nosso programa A Voz da Libertação, nesse espaço especial de mulheres de fé. Que Deus, em Cristo Jesus, venha abençoá-los de uma forma soberana e maravilhosa. É um prazer muito grande estarmos dentro deste programa para juntos anunciarmos, levarmos as boas novas do Senhor e Salvador Jesus. Desta feita, sendo entrevistado, né?
0: Sim.
3: Sendo entrevistado. uma bênção muito grande, me sinto imensamente honrado por isso.
0: Amém. E, inclusive, é algo que nós queremos, assim, ouvir muito da parte dos irmãos, sobre as experiências, né, que os irmãos teve na obra, com o Espírito Santo de Deus, que eu tenho a plena certeza, né, irmã Elaine, que é uma larga experiência, né, nesta caminhada. E nós queremos agora, neste momento, ouvir, né, como que foi a conversão da nossa irmã Arlete, como que ela chegou aos pés do Senhor Jesus, como que ela teve esse encontro maravilhoso com Cristo.
2: Amém, irmã Vanessa. Então, o meu testemunho é um pouco longo, vou procurar, assim, abreviar o máximo possível, né? Porque eu fui uma jovem que... Eu vim pro Evangelho com 19 anos, né? Já faz um pouquinho de tempo já. E eu louvo muito ao Senhor por isso, por esse privilégio de conhecer o Senhor na minha juventude ainda, né? Graças a Deus. E eu fui... Morava em Santa Rosa de Viterbo, né? Uma cidade pequena, com poucos recursos ali, né? Mas tive o meu primeiro contato, assim, com a palavra do Senhor. Desde quando criança, a gente participava de uma escolinha, que tinha uma escolinha ali no bairro onde a gente morava. Eles reuniam as criancinhas. E eu não era tão criancinha, né? Mas eu tinha que uns 12 anos, mais ou menos, eu acredito. E eu já tive, assim, um acesso àquela palavra, achava tudo muito lindo, tudo muito maravilhoso. E depois segui a vida, e a minha irmã Ana, ela veio para o ministério primeiro, para a igreja, aceitou Jesus, e ela sempre ia para casa, levava a palavra, mostrava para a gente, né, a sua diferença de servir ao Senhor. E eu sempre achei muito lindo quando eu via famílias que serviam a Deus, e eu tinha amigas, né, amiga minha, que eu achava muito bonito quando toda a família deles saiu no sábado, no domingo para ir para a igreja. E aquilo ficou assim no meu coração, né? E eu estava... E sempre no mundo, gente, eu creio que já era o chamado do Senhor na nossa vida, né? Eu frequentei bailes, discoteques, essas coisas. E por muitas vezes, ali dentro daquele local, eu me deparava com a seguinte pergunta: o que eu estou fazendo aqui? Que prazer isso está dando para mim, a vida? Se a gente cansava tanto, ficava ali dançando e depois ia para casa cansada, já de madrugada, no sábado, porque a gente trabalhava a semana toda. E tinha aquele momento de lazer, né? No sábado, a gente ia, perdia noite de sono ali. E às vezes ali dentro daquele salão de festa, eu falava: meu Deus, o que eu estou fazendo aqui, né? Que prazer que eu estou recebendo. E através da minha irmã Ana, a gente teve o primeiro contato com a igreja. Toda vez que eu ia para a igreja, gente, Deus falava tanto comigo. Falava comigo no louvor e eu chorava. Mas saía dali, já esquecia tudo, né? Era só aquele momento. Eu creio que tudo tem o tempo do Senhor, né? Realmente. E depois, com 19 anos, eu vim para Ribeirão Preto para trabalhar e estudar, né? Dar sequência nos meus estudos aqui. E a Ana, como ela já estava na igreja, começou, a gente frequentava a igreja com ela. E um dia, a gente estava em outro ministério, né? E um dia, a gente ali naquele... Toda vez que eu ia no culto, eu chorava muito. Deus falava comigo através do louvor, através da palavra. Mas, às vezes, aceitava, mas voltava. É sempre aquele... Sempre tem um momento de Deus, né? E um certo dia, nós estávamos ali num culto. E onde aquele pastor pregou uma palavra sobre o filho pródigo. Aquele dia, realmente...
0: Bradou no coração da irmã.
2: Eu percebi por que nós estamos aqui. Aquela palavra daquele filho pródigo, eu me vi, né, naquela condição, e o Senhor falava ao meu coração: eu te dei tudo, te dei saúde, te dei condições para você estar na minha presença e você está gastando tudo aí fora no mundo, né? Mas o que eu tenho para você é muito melhor do que isso.
0: Que lindo.
2: E aquela palavra, gente, foi algo assim muito forte, que eu falei: realmente, vou voltar, vou servir ao Senhor, porque não tem outro caminho mesmo para... Então, eu levantei a mão naquele dia, decidida mesmo, a vir para Cristo, vir e seguir a minha vida, servindo ao Senhor. E daí para frente, foram muitas experiências. O Senhor sempre, inclusive, eu fumava, né? Quando eu vim para a igreja, eu ainda fumava. E eu achei interessante que, às vezes, eu... Quando ia para a igreja, era crente, tal, e voltava para casa, eu não tinha libertado ainda do cigarro e começava a fumar. E Deus usou a minha irmã, que ela era pequenina ainda, e ela falou para mim: Arlete, você não é crente? Gente, foi aquilo assim, foi uma apunhalada. Ela falou: mas você não é crente? Por que você está fumando? Eu falei: Senhor Deus, é Deus que está falando comigo. Eu falei, realmente, Cecília, eu sou crente. Mas a partir de hoje, eu nunca mais eu vou fumar.
0: Que bênção.
2: E assim foi. Eu realmente não fumei mais. Abandonei o vício do cigarro. E a nossa vida foi sendo acrescentada, né? E em cinco anos... Eu costumo dizer que em 5 anos a minha vida teve uma mudança, sim.
0: Grande.
2: Eu era jovem, solteira, morava em outra cidade, trabalhava na lavoura lá. Depois vim para Ribeirão estudar Deus preparou outro trabalho. Conheci o meu esposo em 5 anos. Conheci meu esposo. Isso foi em 87. Em 92 eu me casei.
0: Que bênção.
2: Eu me casei. Em 94 eu tive a minha primeira filha. E tudo isso Deus tem acrescentado sobre a minha vida a cada dia. E eu louvo mesmo ao Senhor por esse privilégio que Ele me deu de tirar do mundo de pecado, um mundo sem razão, né? Um mundo vazio, para me revelar o amor dEle para a minha vida. E eu louvo muito ao Senhor, sou muito grata por esse privilégio, né? Eu creio que é um privilégio, aquele que tem o chamado de Deus para servir ao Senhor, nós só temos a ganhar, realmente. O Senhor sempre tem acrescentado a nossa vida em tudo. Não vou dizer, nós não passamos dificuldades, lutas, sim, mas em tudo o Senhor tem estendido as suas mãos para conosco. Em tudo Ele tem estado conosco, nos confortado, nos consolado, nos dado livramentos muito grandes. E eu louvo ao Senhor por isso.
0: Que bênção. E diante desse testemunho que a irmã falou agora para nós, tem muitas pessoas que elas ficam em cima do muro. Não sabe se fica na igreja, se firma como Jesus, ou se verdadeiramente vai para o mundo, né? E a irmã já teve essa experiência. Que palavra que a irmã deixa para esses ouvintes que estão ainda duvidosos, cocheando em dois pensamentos?
2: Sim. Eu digo para vocês que vocês estão perdendo tempo em não vir para Cristo. Porque o Senhor... A gente que conhece, já está no Evangelho há muito tempo, porque tudo que Deus quer, como a palavra de Deus diz, os pensamentos de Deus são maiores que os nossos. Os caminhos do Senhor são maiores que os nossos. Muitas vezes a gente se confunde, muitas vezes a gente dá ouvido a outras coisas e não nos voltamos ao Senhor, né? Porque o Senhor diz, vinde a mim, todos que estáis cansados e oprimidos, e eu vos aliviarei. E todo aquele que está fora dos caminhos do Senhor, fora dos planos do Senhor, ele está oprimido, ele está sofrendo, vive uma vida de engano. Posso dizer com toda certeza, uma vida de engano. E só Jesus Cristo, só Ele tem o melhor para a nossa vida. Então, ouvintes, venha para Jesus, venha como estás. Talvez você fale, mas eu não estou em condições, estou difícil, estou numa situação. Venha como estás. Que a palavra de Deus diz, é Ele que vai trabalhar, é Ele que vai agir na nossa vida.
0: É verdade. E agora nosso pastor Edmilson Fernando, como que o pastor conheceu a Cristo, teve um encontro com Jesus?
3: Bom, eu vou tentar aqui simplificar, ser mais rápido possível.
2: E olha que, né? Eu tentei, hein?
3: Eu vim para Jesus, eu recebi o nosso Senhor Jesus como meu suficiente Salvador, ainda na minha infância, digo melhor, na minha adolescência, praticamente. Recebi a Jesus como Salvador, eu tinha precisamente 12 anos de idade. Nessa época, a minha família, a minha mãe em particular, começou a frequentar a nossa igreja, Deus de Amor. As minhas irmãs também vieram. Eu também acabei vindo, visto que, em princípio, eu não gostava da igreja. Não gostava da igreja. Quando falavam para mim sobre ser crente, eu não queria, eu não gostava, mas comecei a frequentar os cultos juntamente com a minha mãe. Na época, 12 anos de idade, e eu acabei gostando, lembro-me perfeitamente, numa certa manhã, que eu estava na minha casa, e eu pensei comigo, hoje eu vou aceitar Jesus como meu Salvador. E assim aconteceu. No culto da noite, que a gente veio para a igreja. Naquele momento, naquela noite, eu tomei a melhor decisão da minha vida. Eu recebi Jesus como meu Salvador, passei a servir a esse maravilhoso Jesus, e aqui estamos, desde os meus 12 anos de idade. Deus, nosso Senhor, me tem sustentado, me tem dado graça, porque bondosa e maravilhosa é a graça do Senhor. Diante desse fato, a minha vida, a vida da minha família, mudou completamente. Graças a Deus, Deus nosso Senhor, tem abençoado a nossa vida, tem abençoado a minha vida. Depois passei a ser um jovem, cantei na mocidade da igreja, tive a minha juventude toda na igreja e não me arrependo de nada. Mas glorifico a Deus por Deus ter me dado esta rica oportunidade. Depois, com o decorrer do tempo, conheci minha esposa e, graças a Deus, me casei com ela. E Deus tem abençoado as nossas vidas. A minha vida, graças a Deus, depois que aceitei a Jesus Cristo, nosso Senhor, uma vida abençoada para a glória de Deus.
0: Que bênção.
1: Ah, é muito lindo, né? Nós queremos ficar aqui ouvindo, né, cada palavra. Vou interromper só um minutinho o programa só dos ouvintes para falar um pouquinho com a live. É que nós estamos gravando aqui ao vivo também, né, a live, assim como nos orienta nossa irmã Noemi, não pôde estar aqui hoje, mas próxima terça ela estará em nome de Jesus. E o que que acontece? Estamos aqui, iniciamos assim um pouquinho para frente, né, com a nossa irmã Arlete já contando, né, como ela recebeu o Senhor, como ela aceitou a Jesus em sua vida, né? E agora os irmãos continuem aí conosco, né, acompanhando esta live e acompanhando também este programa maravilhoso, com um tema bem forte, firmes e constantes, né, sempre abundantes na obra do Senhor. A irmã Vanessa passou para mim essa missão, né, irmã, o tema, né, eu falei, oh Deus, vamos orar e pedir ao Senhor, porque nós tínhamos uma programação, houve uma alteração, eu falei, Senhor, dá sinal, e vem na hora, né, louvado seja Deus, como é bom, né, é assim, o Senhor nos mostrar, através do testemunho dos irmãos, né, o que nós vemos através da vida dos nossos irmãos, que é essa firmeza, a constância, né. E o que nós não comentamos ainda aqui, né, que os nossos irmãos aqui não têm apenas um cargo, não é verdade, Marlete? Sim, igual eu falei, Deus. Nosso irmão presbítero Edmilson, verdade. Ele está aqui na igreja, tem o cargo dele, tem juntamente, a irmã pode explicar até melhor do que eu, né, está à frente do Expansão, está aqui à frente das Mulheres de Fé, a nossa líder, né, louvado seja Deus. Por isso combina tanto com esse tema e nós pedimos sempre a orientação, né? Aqui através das perguntas a gente vai falar com os irmãos também. Mas primeiro a irmã pode falar o que a irmã faz aqui, né? Louvado seja Deus, e o presbítero também.
2: Sim. Primeiramente, como a gente já está há um bom tempo na igreja, né, bem? Nós... Desde o ano de 89, quando eu vim para a Igreja Deus é Amor, e permaneço até hoje. E eu acredito que a nossa estadia aqui então vem gerando sim cargos, né? Para que a gente possa, assim, também ajudar as pessoas e trabalhar, né? Nós temos aqui a função, né? Nós somos o Edmilson como segundo pastor também da igreja, auxiliando o nosso pastor Robson, né? E nós temos também, nós somos conselheiros estadual aqui de Ribeirão Preto, toda a região de Ribeirão, a gente acompanha o Expansão, né, na frente, na liderança dos conselheiros.
3: Os conselheiros,
2: né, toda nossa liderança também, a gente presta, assim, auxílio, né, para todos, isso, e acompanhamento, né?
3: E a gente já está, digo, com muito orgulho, não com exaltação, mas muito orgulho, com alegria, porque Deus tem nos dado um grande privilégio de ajudarmos outros jovens a se manterem diante do Senhor. Estamos à frente do Expansão é o Ministério Jovem da nossa Igreja Deus e Amor. Estamos à frente do Expansão há praticamente 16 anos. Até aqui Deus tem nos ajudado. Estamos à frente como segundo dirigentes aqui da nossa sede estadual de Ribeirão Preto. Estamos à frente também de muitos outros trabalhos da nossa Igreja Deus e Amor. E Deus tem honrado, Deus tem abençoado, né? Não porque nós merecemos, mas porque Deus tem sido misericordioso, né?
2: Sim.
3: Bondoso.
2: E a gente trabalha também na parte do louvor, né? Em círculo, isso, de oração. A gente está auxiliando também as nossas irmãs do círculo de oração. Também mulheres de fé. E também a gente tem também o trabalho com os casais, né? Isso. Onde a gente,
4: verdade,
2: também realiza as palestras, né?
3: Aconselhamentos.
2: De aconselhamento com os casais, nas igrejas, aqui na igreja também. E o trabalho é muito, né, gente? A gente, graças, sabe que...
0: A seara do Senhor é grande,
2: é,
0: né?
3: Grande,
2: a seara
3: extensa,
2: é grande.
3: Grande.
2: E
3: grande.
2: Que Deus levante novos também.
3: Sim. Exatamente.
2: Novos trabalhadores para estar nos auxiliando também.
0: Irmã Arlete, uma pergunta aqui para a irmã. A irmã, como é esposa, né, do pastor Edmilson, que também é um obreiro da Casa do Senhor, né, presbítero, e também como mulher que serve ao Senhor, sabemos que existem desafios na caminhada. Qual é a importância da mulher permanecer firme e constante, apoiando a família e também desenvolvendo o seu trabalho na obra de Deus?
2: É muito importante, Vanessa, a gente permanecer firme. Sabe por quê? Eu percebo, dentro da minha família, também no meu convívio com meu esposo, que a mulher em si, ela tem um papel muito grande na família. E como a gente sabe que a esposa, ela é a coluna, né? É, tipo assim, é a costela do marido que... Ela ajuda, auxilia ele se firmar, assim. É a mulher que dá, assim, aquele apoio. Tanto para a gente perceber, que todas as famílias sabem. Uma casa pode o marido sair para trabalhar, pode sair para viajar. É aquele ambiente. Sai a esposa, a casa fica vazia, né?
0: Todo mundo procura. Cadê a mamãe? Cadê a esposa?
2: O ambiente muda. O ambiente muda. Quando a mulher está tudo normal. Mas se a esposa falta, então já é tudo... Então, é muito importante a presença da mulher e a perseverança da mulher, porque a gente, como esposa, como quando Deus criou a mulher, né, far-lhe-ei uma adjuntora que esteja diante de você, né, diante do homem, né? Então, o nosso papel é algo muito maravilhoso. Inclusive, Deus falou em Provérbios, né, 31, diz que a mulher sábia edifica a sua casa.
0: E a tola a destrói.
2: A tola a destrói. Então, a edificação no nosso lar está na responsabilidade da esposa. Se a esposa age com sabedoria, se ela age com dedicação, com honra ao seu esposo, porque quando o seu marido chega cansado, quando ele chega exausto do trabalho, diante de algum problema, de alguma dificuldade, ele quer contar com você ali do lado para trazer para ele uma palavra de para poder fortalecer ele, fortalecer a sua fé. E é muito importante que a esposa esteja ali como um esteio, né? Como uma coluna verdadeiramente para auxiliar, porque a responsabilidade do homem é muito grande, mas a esposa precisa estar ali do lado dele, apoiando, ajudando, auxiliando e também na criação dos filhos, né? É muito importante também a nossa firmeza, a nossa constância para que haja, assim, um desenvolvimento, uma edificação no lar.
0: Sim, é verdade. E no livro de Provérbios, capítulo 18 e o versículo 22, a irmã falando aí, o Espírito Santo de Deus fez eu lembrar aqui. Está escrito assim, ó, no livro de Provérbios, capítulo 18 e versículo 22. O que acha uma mulher, quer dizer, o homem, né? Que acha uma mulher, coisa boa alcançou a benevolência do Senhor.
2: A benevolência do Senhor, tá vendo? Que coisa maravilhosa, é uma responsabilidade que Deus colocou para a mulher sobre o seu lar, sobre a sua casa. Nós temos que ter essa visão de que nós somos importantes e a edificação no nosso lar está nas nossas responsabilidades, né?
0: Sim.
2: Se nós formos uma mulher relaxada, uma mulher sem respeito, uma mulher que só reclama, isso vai refletir dentro do nosso lar, né?
0: Com certeza.
2: E quando nós somos sábias, nós sabemos edificar, vai dar prazer para o seu esposo vir para casa. Vir para sua casa depois de um dia de trabalho cansativo. Vai dar prazer para os seus filhos e confiança para eles virem e saber que quando eles passarem um problema lá dentro, lá fora, no trabalho, na escola, ele sabe que chegando em casa ele vai ter o abracinho, o colinho da mamãe para lhe fortalecer, para lhe ajudar e auxiliar. Né? Isso é muito importante. Né?
0: Sim, tem pessoas, irmã Alete, que não percebe que essas pequenas coisas, ela vai desgastando no casamento e também dentro do lar, que é a murmuração, é, a falta de amor, de entendimento, de um ali, né, compadecer do seu próximo, estender a mão, né, porque, querendo ou não, ainda existe muito isso, né, que não tem aquele entendimento de casal ou até mesmo com os filhos. É, até mesmo tem, não vou falar a forma, vou falar de dentro da minha família, não da minha casa, da minha parentela, né? Que é uma briga constante, né? Porque falta ali o entendimento para entender ali os filhos que já tá entrando na adolescência, para entender a esposa. Então eu vejo que é uma guerra muito grande e quem gosta disso é Satanás, para querer ver a destruição. E isso vai corroendo, né, ali a convivência, o casamento, a comunhão dentro do lar, que é algo muito importante,
2: com
0: né?
2: Com certeza. Você falando aí, eu me lembrei de que a mulher, ela tem uma luzinha, ela tem uma percepção de tudo. E a mulher, ela tem que estar alerta a todas essas brechas, que muitas vezes o inimigo fica procurando ali uma oportunidade para entrar, né? Para jogar ali aquela seta. E a mulher, que ela é sábia, ela tem que estar sensíveis a essas oportunidades que às vezes o inimigo fica ali esperando, para que ela possa fechar, né, tudo isso, que seja uma mulher que tenha sempre palavras, né, tipo, eu te perdoo, você é importante para mim, você é muito importante. Sempre estar destacando o valor do seu filho, o valor do seu esposo, o valor que existe, né? Sempre a gente precisa estar lembrando eles para que eles tenham incentivos, né? Para que sejam incentivados a olhar para dentro de si e ver os seus valores, né?
0: Sim, é verdade. E Pastor Edmilson também, que vai falar agora com os homens de fé, né? A irmã Alete com as mulheres de fé, o pastor Edmilson com os homens de fé. Que palavra que o irmão deixa para aquele irmão que é muito bravo com a esposa, muito autoritário, não tem paciência com os filhos? Que palavra que o pastor deixa para esses ouvintes?
3: A palavra não poderia ser outra senão a palavra que sai da boca de Deus, da palavra do próprio Deus. Eu quero tomar como base o tema desse programa. Portanto, meus amados, irmãos, sede firmes e constantes, sempre abundantes na obra do Senhor, sabendo que o vosso trabalho não é vão no Senhor. A palavra de Deus nos afirma de maneira maravilhosa que devemos agir de maneira constante, ou seja, tendo uma constância e firmeza na nossa vida. Sabemos que o apóstolo Paulo disse essas palavras em contexto que ele estava defendendo a sua fé, defendendo um fundamento primordial da igreja sobre a ressurreição do nosso Senhor Jesus e sobre a ressurreição daqueles que dormem em Cristo Jesus, daqueles que morrem em Cristo Jesus. E no final de tudo, no último versículo, ele escreve, no versículo de número 58, dizendo sobre esse recado importante para sermos firmes, abundantes na obra do Senhor. Eu digo para você, homem, os homens que estão nos ouvindo agora, pela nossa emissora, pela internet também, que nós, como homens, devemos reconhecer e ver e verificar e saber que servirmos nos nossos lares, as nossas esposas, estamos fazendo também a obra do Senhor. Porque a nossa esposa é um presente de Deus para a nossa vida. Como a irmã Vanessa acabou de ler em Provérbios, no capítulo 18, no versículo 22, aquele que acha uma mulher. Vou mais além ainda, porque algumas traduções dizem aquele que encontra uma esposa acha uma coisa boa e foi alcançado pela bênção do Senhor. Então, ser abençoado de maneira que Deus nos concede uma esposa é uma bênção de Deus. Devemos dedicar o nosso tempo, a nossa vida, para ajudar e abençoar as nossas esposas, sabendo muito bem que fazendo assim, estamos com firmeza, de maneira abundante, fazendo a obra do Senhor, honrando a nossa esposa, honrando o nosso lar. Maridos, se vocês pretendem fazer com que os seus filhos vos respeite, vos honre, vos dê toda a atenção, seja sábio, ama a mãe deles. Dê atenção, dê amor, dedique a sua vida para honrar a mãe dos seus filhos. E você verá o quanto os seus filhos também honrarão a sua vida, honrarão o seu nome, porque verão que você ama a mãe dos seus filhos. Maridos, a palavra de Deus também nos ensina para que nós, como maridos, homens, não podemos se irritar contra as nossas mulheres. Fazendo isto, irritando contra elas, as nossas orações serão impedidas. Não é eu que falo isso, mas é a palavra do Senhor. Portanto, honre a sua esposa. Honre a mulher com a qual você fez um voto de fidelidade, de lealdade. Ofereça a ela um amor sincero, um amor sacrificial, um amor que nada tira você do foco, mas este amor vai fazer com você, que vai fazer com que você venha amar e respeitar a sua esposa. Cada palavra, cada gesto, você pode muito bem honrar a sua esposa, servindo a sua esposa, honrando a sua esposa, porque Paulo escreveu dizendo também que os maridos precisam honrar as suas esposas, amar a sua esposa, assim como Cristo amou a igreja. Ame a mãe dos seus filhos, ame a sua esposa e seja honrado por Deus, nosso Senhor.

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8: Olá, presidente Lula, tudo bem? Quem tá falando aqui é Marcelo Emanuel. Gostaria de saber as suas para a segurança pública para o Brasil.
9: Ô Marcelo, eu mandei uma medida constitucional, uma emenda constitucional ao Congresso Nacional para definir a participação do governo federal na segurança pública. Nós queremos envolver o governo federal, o governo estadual, o governo municipal, criar um sistema único de segurança pública para que a gente possa combater definitivamente a bandidagem nesse país.
10: Horas e 58 minutos.
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13: Olá, uma boa noite.
14: Boa noite para você que nos acompanha em todo o país.
13: Terça-feira, 15 de setembro de 2026.
14: Vamos aos destaques do dia.
13: A infraestrutura por trás da tela. Data centers mantém o mundo conectado.
14: E Brasil sanciona a lei que cria regime tributário especial para a instalação desses espaços. País.
13: É o Redata. Medida prevê incentivos fiscais e uso de energia renovável. Pablo Mundim.
15: A nova legislação também contempla serviços de computação em nuvem e operações de inteligência artificial, como treinamento e geração de respostas do modelo de IA.
14: Produção agrícola e pecuária.
13: Brasil colheu cerca de 361 milhões de toneladas de grãos na safra 2025.